Alô, amigas, alô, amigos da Rádio Argentina ao Mundo. Bem-vindos a mais um Encontro em Português pela emissora internacional da República Argentina. Sou Julieta Galvão e, como sempre, é um prazer estar aqui em contato com vocês no streaming em www.radionacional.com.ar. 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

da música, do teatro e do cinema, com foco, claro, aqui em nosso país. E hoje o destaque será a forte presença argentina no Festival Internacional de Cinema de San Sebastián, onde os filmes Glaxo e Mis Muertos Tristes disputam a concha de ouro. Na sequência, um novo capítulo de Ciência e Tecnologia traz as últimas novidades sobre as atividades de cientistas e pesquisas realizadas aqui na Argentina. E para encerrar, vamos conhecer a história do tango Fruta Amarga, um tango de autoria de Homero Manzi e Hugo Gutiérrez, com uma letra de Homero Manzi construída em torno da metáfora do fruto que amadurece amargo, que fala da dor de um amor perdido e que é considerada uma das mais belas letras do gênero. Chega de tanta introdução e hoje, como acompanhamento técnico de Juliana Espatafora, já mesmo ingressamos em nosso programa. E comecemos com a previsão que faz do tempo o Serviço Meteorológico Nacional. Aqui na cidade de Buenos Aires, teremos um dia de sol e clima agradável. Mínima de 10 graus centígrados, máxima de 22, sem chuva. Um verdadeiro convite à primavera que já se aproxima. Se formos para a Patagônia, o contraste é grande. Na cidade de Bariloche, a mínima ronda os 0 graus e a máxima chega a apenas 13 graus centígrados nesta quinta-feira, com céu parcialmente nublado. Já em Ushuaia, o frio se impõe de vez, entre 1 e apenas 4 graus centígrados de máxima e ainda com possibilidade de neve pela manhã. E se formos para o norte da Argentina, outro cenário completamente diferente. No nordeste, na província de Misiones, o calor de fim de inverno traz uma mínima de 13 graus e uma máxima que pode superar os 26, sob um céu limpo. E no noroeste, em Jujuy, o dia está estável, terá entre 9 de mínima e 23 de máxima, sem previsão de chuva. Por fim, em Mendoza, região do oeste argentino, a jornada será tranquila e ensolarada, com mínima de 6 graus e máxima de 23. Agora sim, passemos para a agenda cultural.

0: Começamos falando de cinema. A edição número 74 do Festival Internacional de Cinema de San Sebastián, na Espanha, confirmou uma forte presença argentina. Duas produções nacionais disputam a concha de ouro na competição oficial. São Glaxo, do diretor Benjamin Neistat, e Mis Muertos Tristes. O cartaz oficial do festival, divulgado com 263 títulos de 47 países, tem ainda como imagem central o ator argentino Ricardo Darín. San Sebastián é o principal festival de cinema em língua espanhola e também uma das portas de entrada do cinema latino-americano para o circuito europeu. O diretor, Benjamin Neistat, nascido aqui em Buenos Aires, já havia sido premiado no festival em 2018, com Rojo, e em 2023 recebeu o prêmio de roteiro por Puan. Agora, este jovem adapta um romance de Hernán Roncino, com o mesmo nome, Glaxo, um filme que, dentre algumas outras curiosidades, tem a de ter sido filmado quase na íntegra no Brasil. A escolha do Ricardo Darín, ator de longa trajetória internacional, para estampar o cartaz, reforça os laços históricos entre o certame vasco e a cinematografia argentina, que também estará representada por atrizes como Dolores Fonsi e Mercedes Morán. A presença chega em um momento delicado para a produção audiovisual argentina, tornando ainda mais significativo o reconhecimento internacional.
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6: Falamos agora em teatro. Está em cartaz no Palácio Libertad, aqui em Buenos Aires, a peça La Fuente de Lola Mora, que propõe um retrato ficcional dos últimos anos da escultora argentina Lola Mora. Com dramaturgia de Maria de las Mercedes Hernando e direção de Nacho de Santis, as sessões ocorrem aos sábados e domingos, com entradas gratuitas mediante reserva prévia. Lola Mora foi a primeira mulher a assinar contrato oficial com o Estado argentino como escultora, no início do século XX. E ela é autora da célebre Fonte das Nereidas, hoje instalada na Costanera Sul, aqui da cidade de Buenos Aires, após anos de polêmica por causa do seu conteúdo, considerado ousado para a época. A peça de teatro apresenta Lola Mora no Ocaso da Vida, revivendo na sua memória a fonte que a consagrou e também a esposa Escândalos, confundindo as figuras esculpidas com as pessoas que marcaram a sua trajetória. O espetáculo integra a programação de artes cênicas de um dos principais centros culturais administrados pela Secretaria de Cultura da Argentina e contribui para recolocar um foco numa figura fundamental e por muito tempo pouco reconhecida, a da história da arte argentina. Falamos agora em artes visuais, porque a artista plástica Nora Iniesta inaugurou Celeste Bandeira, sua primeira exposição individual no Museu Histórico Nacional do Cabildo de Buenos Aires, com sessões abertas ao público aos sábados e domingos. A mostra reúne peças marcadas pelas referências pátrias que caracterizam a sua obra e integra as comemorações pelo tricentenário do início da construção do Cabildo e pelos 250 anos do vice-reinado do Rio da Prata. O Cabildo é aquele prédio que está em um dos extremos da Praça de Maio, justamente do lado oposto da Casa Rosada, e cumpria funções municipais nos tempos de colônia. O Cabildo é um dos edifícios históricos, mais simbólicos, então, não só de Buenos Aires, mas também da Argentina. Foi sede do governo colonial e palco dos debates que, em maio de 1810, deram início ao processo da independência do país. Ao expor ali pela primeira vez, esta artista, Iniesta, insere a sua produção artística dentro desse território de memória nacional, dialogando com os símbolos pátrios a partir de uma linguagem contemporânea. A iniciativa faz parte de uma programação mais ampla do museu, que neste mesmo fim de semana também exibe pinturas de Andrea Avanina sobre o êxodo jujeño e o general Manuel Belgrano. Também pontos centrais à história argentina no caminho para sua independência, reforçando assim o papel da instituição do Cabildo como espaço de releitura artística da história argentina num ano de aniversários redondos para o país. E e voltamos a falar em cinema, mas agora em cinema de animação. O Palácio Liberdade e o Centro Cultural Borges, aqui em Buenos Aires, exibiram no último fim de semana uma seleção de curtas-metragens premiados na nona edição do SMOF, um Festival e Laboratório Internacional de Cinema de Animação, que foi realizada em julho deste ano. A programação reuniu obras em stop motion e outras técnicas de animação vindas da Argentina, Brasil, México, Cuba, Croácia, França, Alemanha, Noruega e os Estados Unidos. O SMOF se consolidou como um dos principais encontros de animação independente da América Latina, funcionando também como laboratório de formação para novos realizadores da área. A itinerância dos curtas premiados por espaços culturais administrados pela Secretaria de Cultura da Argentina amplia o acesso do público geral e a produções que, em geral, circulam apenas em festivais especializados. Entre os temas abordados pelos filmes exibidos estão os vínculos afetivos, a identidade, a memória, a violência e a resistência, tratados por meio de recursos visuais diversos, do humor absurdo até a animação mais introspectiva. A iniciativa reforça o crescimento da animação argentina como linguagem cinematográfica com voz própria, dialogando de igual para igual com produções de outros países. E continuamos hoje falando em cinema. Retorno a Buenos Aires é o nome do novo longa-metragem dirigido pelo cineasta ítalo-argentino Marco Becchis, uma coprodução entre o Brasil e a Itália, que representa o Brasil na competição principal do Festival de Veneza 2026, que, como falamos, é uma coprodução dirigida por Marco Becchis, que também assina o roteiro ao lado de Vijaya Becchis Bol. É a terceira coprodução internacional da produtora brasiliense 34 Filmes, uma produtora liderada por Patrick de Jong, com participação de André Histon, da Sombumbo, e de Sibeli Amaral, da Neocortex. O financiamento veio da FSA, com recursos geridos pelo Banco do Estado Brasileiro por meio de um edital de coprodução internacional de 2024. A trama deste filme se passa aqui em Buenos Aires, no ano de 2008. Depois de 33 anos vivendo na Itália, o protagonista Mariano Guerra retorna à Argentina para testemunhar no julgamento dos ex-militares que o sequestraram, torturaram e escravizaram durante a ditadura militar. Junto com outros sobreviventes, ele é hospedado nas instalações do Ministério da Justiça, onde reencontra pessoas do seu passado. O elenco do filme é liderado pelo ator italiano Adriano Giannini, no papel de Mariano Guerra, ao lado dos brasileiros Paula Cohen e Eduardo Oi, e das atrizes argentinas Ana Celentano, Vero Jerez e Olivia Nuss. As filmagens tiveram 4 semanas em Porto Alegre e 3 semanas em Turim. O filme marca o retorno do Brasil à competição oficial de Veneza desde Ainda Estou Aqui, de Walter Salles, de 2024, filme que venceu o prêmio de melhor roteiro antes de conquistar o Oscar de melhor filme internacional em 2025. Embora ambientado aqui na Argentina, o filme representa o Brasil por meio da sua coprodução. Marco Becchis, o diretor deste filme, já dirigiu obras como Alambrado, Hijos e Filhos, Terra Vermelha e Garage Olimpo. Na sequência, compartilhamos uma reportagem da Rádio França Internacional com Patrick de Jong, o fundador e diretor da 34 Filmes. A produtora independente de Brasília venceu o edital de coprodução internacional de 2024 da Ancine para financiar este filme que trata, segundo ele, de um tema importante para o Brasil.
7: Reportagem Adriana Brandão.
8: Sim, Tucho, te reconheço.
9: A coprodução brasileira Retorno a Buenos Aires está na disputa pelo Leão de Ouro do Festival de Veneza de 2026, que começa na quarta-feira, 2 de setembro. O longa é dirigido pelo ítalo-chileno Marco Becks, que viveu entre Argentina, Brasil e Itália. O filme acompanha o retorno de Mariano Guerra à Argentina depois de 33 anos vivendo na Itália para depor no julgamento dos ex-militares que o sequestraram, torturaram e escravizaram durante a ditadura militar. Retorno a Buenos Aires é uma coprodução da Itália e do Brasil. Pelo lado brasileiro, três produtores assinam o longa: Patrick de Jong, Cibele Amaral e André Ristum, que está na origem, no início do pontapé inicial para esse projeto que acabou sendo selecionado para o Festival de Veneza.
10: Eu falei, nossa, esse roteiro é maravilhoso. É uma volta um pouco às suas origens ali no Garage Olimpo, no Hijos, né, nessa temática tão significativa, tão importante, né, em toda a vida, na formação dele e tudo. Eu falei, nossa, tem que fazer esse filme de qualquer jeito. E a gente estava tendo ali a volta, né, dos financiamentos no Brasil e tudo. E aí, depois de ter lido o roteiro, eu apresentei para o Patrick e para a Cibele, eles adoraram o roteiro também. E aí nasceu essa relação, esse casamento em volta desse projeto que está sendo realmente muito feliz.
9: Patrick de Jong é diretor da 34 Filmes, a produtora independente de Brasília, venceu o edital de coprodução internacional de 2024 da Ancine para financiar o filme, que trata de um tema importante para o Brasil.
11: A nossa produtora, a gente trabalha com responsabilidade social. A gente sempre pensa no impacto social que esse filme pode ter. E esse é um filme muito denso, né? Inclusive, pensando na possibilidade que o cinema, que o audiovisual tem de abrir narrativas no mundo real, digamos assim. Os tribunais militares, que faz parte da história do filme, aconteceram na Argentina, mas acabaram não acontecendo no Brasil. Então, eu acho que é uma maneira também de trazer esse assunto à tona de novo, justamente em vista de tudo que tem acontecido após a polarização política dos últimos anos.
9: Cibele Amaral, da Neocortex, também integra a equipe brasileira de produção de Retorno a Buenos Aires. Ela diz que a política de coproduções internacionais é uma estratégia de sucesso.
12: Eu acho que esse é um caminho de muito sucesso, porque hoje em dia você precisa fazer um pacote realmente poderoso para você ter um êxito de bilheteria, para você ter um êxito nos festivais, né? Então, esse modelo de coprodução traz uma força grande para o projeto, e eu acredito muito nele. E traz o Brasil, com certeza, para um protagonismo, porque é uma história que se passa na Argentina, mas filmada no Brasil, com uma temática que é muito brasileira também, né, que é o tema da ditadura. Então, acredito muito nesse modelo. Isso é uma política pública que está dando seus resultados, né? É uma política de investir na coprodução internacional, acreditar que isso é um caminho que dá um resultado, que eu acho que foi o caminho que a Ancine traçou, o Fundo Setorial do Audiovisual, e que a gente está colhendo os frutos.
9: A seleção de Retorno a Buenos Aires, em Veneza, consolida a atuação internacional da 34 Filmes e coloca Brasília, pela primeira vez, no mapa do cinema mundial, acredita Patrick de Jong.
11: Para a gente, essa seleção foi importantíssima, coloca a gente no mercado realmente como uma produtora com potencial de abraçar essas coproduções internacionais. O nosso objetivo com isso não é só uma estratégia da produtora, mas também sacramentar essa estratégia federal que foi dos arranjos regionais, né? A gente ganhou o edital de coprodução internacional pela cota regional, e conseguindo participar do edital, né, ser contemplado e já de cara conseguir colocar o filme num festival tão importante, só mostra que esses programas eles precisam continuar. E investir nesses mercados fora do eixo é importantíssimo, porque são novas narrativas, novas possibilidades para justamente trazer um outro Brasil também para o mundo.
9: Retorno a Buenos Aires, de Marco Becks, custou 2,5 milhões de euros, financiados majoritariamente por três produtoras italianas. O Brasil entrou com 700 mil euros, cerca de R$ 42 mil, o que representa 25% do valor total. Mas o retorno para a indústria cinematográfica do país já foi significativo. O longa foi rodado durante 4 semanas em Porto Alegre e mais 3 semanas em Turim, no norte da Itália, com participação de técnicos, atores e atrizes brasileiros. Paula Cohen tem um papel de destaque. Ela fez o personagem da juíza no processo dos ex-militares argentinos.
13: É o meu terceiro filme em coprodução, né? Falando espanhol, então de alguma maneira eu me sinto muito à vontade em todos os sentidos, não só no idioma, mas culturalmente também, né? Eu fui criada entre esses países e foi muito especial, porque o Marco também é um diretor, primeiro toda a bagagem, né, que ele viveu também, né? Ele foi sequestrado, ele foi torturado, ele viveu essa história muito de perto, então trabalhar com ele, ouvir ele, e fora que ele é um diretor excepcional, né? Foi para mim realmente um aprendizado maravilhoso, expandir, sabe, como atriz, eu acho que nesse projeto. É a minha primeira participação em Veneza, você imagina que eu tô felicíssima, orgulhosíssima de estar fazendo esse projeto, contando essa história tão importante, necessária de ser contada quantas vezes for necessário, né? E especialmente com esse filme, com esse time, com essa equipe, trabalho em coprodução para mim é um valor imenso, onde muitos olhares, a cultura se entrelaça, a obra se expande, né, nessa fricção entre culturas, né?
9: A coprodução brasileira Retorno a Buenos Aires, de Marco Bex, integra uma lista de 21 filmes assinados por grandes nomes do cinema mundial que concorrem ao prestigioso Leão de Ouro do Festival de Veneza, ressalta o produtor André Ristum.
10: Vários ídolos do cinema, né, estão ali presentes, vários diretores que eu admiro profundamente. Para nós é um, né, um sucesso, um êxito enorme, né, poder estar nessa competição. Só de estar, né, só de ter tido o filme selecionado, né, sabendo que tem tanto filme de qualidade que não, nem conseguiu chegar, para nós já é uma grande vitória, né? E agora a gente vai... Vamos para Veneza e vamos curtir esse momento, né? Essa viagem aí do filme, do cinema brasileiro através de um filme internacional, aí com todos esses filmes, grandes realizadores e equipes talentosíssimas do mundo inteiro. Realmente vai ser uma emoção muito grande poder estrear esse filme em Veneza.
14: Soy Evelyn. Soy la hija de muñeca.
15: Não conhecia nenhuma muñeca.
9: A coprodução brasileira Retorno a Buenos Aires estreia no Festival de Cinema de Veneza em 11 de setembro.
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6: Estudo de paleontólogos do CONICET, que é o principal órgão científico da Argentina, revelou que a capacidade de dar à luz filhotes vivos, o viviparismo, surgiu na linhagem dos mamíferos muito antes do que se pensava. A descoberta partiu da análise de um fóssil do Cynicodon teonicus, que é um sinodonte carnívoro de médio porte que viveu há cerca de 236 milhões de anos, no final do período Triássico, em áreas que hoje correspondem à Argentina e ao Brasil. O esqueleto deste animal, o Cynicodon teonicus, foi um dos mais completos já encontrados da espécie. Ele foi descoberto, o esqueleto, em 2011, no Parque Nacional Talampaya, aqui, província argentina de La Rioja. Ao estudar a microestrutura óssea do animal, os pesquisadores identificaram uma marca de crescimento formada logo após o nascimento, o que permitiu estimar o seu peso ao nascer. O resultado surpreendeu. Os filhotes de Cynicodon nasciam relativamente grandes, um padrão até hoje só visto nos mamíferos placentários, bem diferente de répteis, monotremados e marsupiais. Isso significa que o viviparismo apareceu entre 90 e 95 milhões de anos antes do que se acreditava, quando ainda não existiam os mamíferos modernos. O achado, publicado na revista Frontiers in Mammal Science, sugere que características tidas como exclusivas dos mamíferos atuais já existiam nos seus ancestrais mais remotos. E cientistas do CONICET e do INTA aqui da Argentina desenvolveram o AgroEnso, uma aplicação digital gratuita que ajuda a estimar o impacto do fenômeno El Niño sobre as principais lavouras do país. A ferramenta cruza 35 anos de dados climáticos e de rendimento agrícola oficiais para mostrar como as diferentes fases de El Niño, uma oscilação sul, afetam culturas como milho, soja, trigo, cevada e girassol. O projeto, liderado pelo pesquisador Juan Pablo Monzón, ganha relevância neste momento porque a safra 2026-2027 deve se desenvolver justamente sob condições de El Niño, com probabilidade próxima de 100% de a fase quente persistir entre agosto e outubro, segundo o Serviço Meteorológico Nacional Argentino. Os dados mostram que o impacto é mais forte no milho e na soja, enquanto trigo, cevada e girassol praticamente não respondem ao fenômeno. Mas há grandes diferenças regionais. Na província de Entre Rios, por exemplo, o rendimento do milho pode subir mais de 20% em anos de El Niño, enquanto em outras regiões do país o efeito desaparece por completo. A plataforma está disponível gratuitamente na internet e busca ajudar produtores a planejar plantio e logística com base nessas tendências históricas. E cientistas do CONICET, como já falamos, o Conselho Nacional de Pesquisas Científicas e Técnicas da Argentina, junto a cientistas da Faculdade de Ciências Exatas e Naturais da Universidade de Buenos Aires, em parceria com pesquisadores da Universidade de Nova York, identificaram um gene que funciona como uma espécie de interruptor da saciedade de nitrogênio nas plantas. A descoberta, feita na Arabidopsis thaliana, uma planta usada como modelo de pesquisa, foi publicada na revista The Plant Cell. O nitrogênio é essencial para o crescimento das lavouras, mas as plantas absorvem apenas cerca de 50% do nutriente presente nos fertilizantes, que são caros e agridem o meio ambiente. Os pesquisadores descobriram que o gene HHO5 é ativado quando a planta já acumulou nitrogênio orgânico suficiente, ou seja, quando está satisfeita. Quando isso acontece, o gene freia a absorção de mais nitrogênio do solo e, ao mesmo tempo, ativa outros genes que ajudam a aproveitar melhor o nutriente já armazenado. Ao eliminar esse gene e as plantas de laboratório, os cientistas viram que elas absorveram quase o triplo de nitrogênio, mas desenvolveram raízes mais curtas e menos sementes, mostrando que comer mais sem controle tem um custo. A descoberta abre caminho para buscar mecanismos semelhantes em culturas como arroz, milho e trigo, com o objetivo de desenvolver variedades que aproveitem melhor o nitrogênio do solo e reduzam a necessidade de fertilizantes. Dilemas da inteligência artificial na França, o desafio escolar, as urnas de 2027 e a ameaça biológica. As revistas francesas mostram a inteligência artificial como uma força cada vez mais presente e transformadora, capaz de mexer em áreas centrais da sociedade, da educação até a democracia e a segurança internacional.
3: As principais revistas semanais francesas trazem abordagens diferentes sobre a inteligência artificial. A revista Nouvelle Obs traz um alerta urgente sobre o impacto da IA nas escolas. Com a adoção massiva das ferramentas pelos estudantes, vê-se o risco de descarregamento cognitivo, no qual o esforço mental e o raciocínio são inteiramente delegados à máquina. diante de professores na defensiva e da incapacidade de avaliar tarefas feitas em casa, neurocientistas propõem um princípio de precaução: proibir o uso de assistentes de IA em sala de aula para menores de 12 anos, protegendo o aprendizado das competências fundamentais e o pensamento crítico dos jovens. Na política, a revista L'Express revela uma pesquisa exclusiva voltada para as eleições presidenciais de 2027. Os dados indicam que 86% dos franceses temem a manipulação eleitoral por meio da IA e 40% a consideram um perigo direto à democracia. Embora apenas 3% dos eleitores digam que votariam de acordo com a recomendação de uma IA, esse grupo representa 1,5 milhão de eleitores, decisivos em pleitos acirrados. Além disso, os eleitores mais jovens exigem autenticidade, rejeitando o uso de IA para redação de discursos ou elaboração de propostas pelos candidatos. Por fim, a revista Le Point revela uma ameaça de segurança internacional extremamente crítica, a IA facilitando o acesso e a criação de armas biológicas. Em um teste supervisionado pelo FBI, estudantes encomendaram com sucesso fragmentos do vírus da gripe espanhola de 1918 de 36 empresas especializadas, evidenciando graves lacunas de controle. Com ferramentas de IA de design de proteínas, é hoje possível remanejar dezenas de moléculas letais para burlar filtros comerciais e mantê-las indetectáveis. Diante disso, especialistas e líderes do próprio setor tech exigem leis urgentes para tornar a triagem de pedidos de síntese de DNA universal e obrigatória.
6: E a NASA lança um telescópio chamado Roman para mapear o universo. O equipamento estudará galáxias e buscará 100 mil exoplanetas.
2: A NASA, agência espacial dos Estados Unidos, lançou neste domingo o telescópio espacial Roman. O equipamento foi enviado ao espaço a partir do Centro Espacial Kennedy, na Flórida. A partir do lançamento, o Roman começa a viagem de cerca de 3 meses até o ponto onde ficará estacionado, a cerca de 1,5 milhão de quilômetros da Terra. O novo telescópio vai mapear grandes regiões do universo com campo de visão cerca de 100 vezes maior que o telescópio Hubble. A missão está prevista para durar ao menos 5 anos. O telescópio deverá estudar bilhões de galáxias e medir como o universo evoluiu ao longo do tempo. Segundo a NASA, a perspectiva é que ele possa identificar 100 mil novos exoplanetas, que são planetas fora do nosso sistema solar. O Roman deve auxiliar pesquisas sobre a existência de planetas semelhantes à Terra e sobre a existência de zonas habitáveis. O telescópio perdeu sobre condições de existência de vida. Os dados obtidos pelo Roman permitirão ainda estudos sobre matéria escura, energia escura, evolução das galáxias, expansão do universo e supernovas. O projeto teve custo estimado em cerca de 4 bilhões de dólares. Da Rádio Nacional em Brasília, Gésio Passos.
6: Vamos agora ao Brasil, onde apenas 1/5 das empresas se dedica à proteção de dados pessoais. O CETIC.br mostra que 7 em cada 10 empresas guardam dados dos clientes.
4: 7 em cada 10 empresas brasileiras guardam dados de clientes, mas a adoção de medidas de proteção está estagnada, de acordo com pesquisa da CETIC-BR, o Centro Regional de Estudos para Desenvolvimento da Sociedade da Informação. Os números foram divulgados nesta segunda-feira. A informação mais armazenada é a biometria, como a digital, por exemplo, e 9% das organizações têm dados de pessoas com menos de 18 anos. Apesar disso, somente 1/5 tem uma área ou equipe dedicados à proteção de dados pessoais, e apenas 16% 1% tem um encarregado sobre o tema. A questão é que esses números pouco se mexeram desde 2021, ano da primeira pesquisa. Tem espaço para melhorar, diz o coordenador do levantamento com as empresas, Leonardo Lins.
0: Há uma preocupação legal, mas essa também é a necessidade de aumentar a preocupação como o fluxo dos dados dentro da organização, e é aí que a gente observa que algumas lacunas importantes. Por exemplo, a nomeação de um encarregado de dados, a gente também não observa aumento ao longo das séries da pesquisa. Desde 2021, na mesma proporção, muito focado em grandes empresas e do setor TIC.
4: Enquanto isso, um terço dos usuários de internet acima de 16 anos foram alvo de tentativas de golpe. Cerca de 45 milhões de pessoas, afirma a pesquisa. Os aplicativos de mensagem, como WhatsApp, Telegram e as ligações de telefone, são os meios mais comuns de abordagem dos golpistas. É preciso mais informações para o uso

0: seguro da internet, avalia Winston Oyadomari, outro coordenador da pesquisa.
1: Se por um lado qualquer um está exposto a esse risco e pode ser vítima de um golpe como esse, quando a gente avalia o perfil de escolaridade, os indivíduos de menor escolaridade reportam mais, por exemplo, perda de dados, perda de acesso a contas, prejuízo financeiro, além do mal-estar que isso causa para as famílias, né? Então, é importante relacionar essa questão dos golpes com dados pessoais à questão das habilidades digitais. Melhores habilidades para um uso seguro, para um uso adequado da tecnologia.
0: Preocupação que aumenta com a popularização da inteligência artificial, destaca Manuela Ribeiro, coordenadora de projetos de pesquisa do CETIC-BR.
2: Isso exige que também sejam pensadas ações para que as pessoas saibam como esses dados estão sendo utilizados, por exemplo, né, ou como é que vão ser usados os dados pessoais, por exemplo, na IA generativa, e além disso, acompanhar que as organizações, sejam públicas ou privadas, de fato, usem essas tecnologias de modo que elas garantam a proteção dos dados dos indivíduos.
0: 66% dos entrevistados que usam IA generativa, como ChatGPT ou DeepSeek, afirmam estar preocupados com o uso de dados pessoais por essas empresas. Com produção de Daniel Lima, da Rádio Nacional em Brasília, Gabriel Bruno.
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4: 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Hoje, a história de Fruta Amarga, o tango do infiel arrependido. Homero Romance foi um revolucionário que transformou as letras do tango em poesia. Um artista que, antes de se transformar em homem de letras, preferiu escrever letras para o povo. E com essa premissa, transformou o tango em denúncia social, em romance, em amor turbulento, em canto do subúrbio e na beleza dessa Buenos Aires que começava a se achar, isso de ser, a Paris da América do Sul. O paradoxo é que Homero Manzi, o poeta dos tangueiros bem portenhos, tinha nascido em Añatuya, um pequeníssimo povoado ainda hoje esquecido da província de Santiago del Estero, norte do país. Província da qual ele chegou aos 7 anos de idade, junto com a família, que procurava uma melhor educação para os 8 filhos. Se instalaram no bairro de Pompeia, no sul da cidade de Buenos Aires, que até hoje ficou imortalizado em tangos que se transformaram em universais. Tais o caso de Sur, Mano Blanca, Barrio de Tango, todos eles da autoria de Homero Manzi.

Militante político, membro da União Cívica Radical, Homero Manzi chegou a passar alguns dias em prisão por tentar impedir, armado, o primeiro golpe de Estado cívico-militar sofrido na Argentina. Homero Manzi também legou alguns tangos de amor e desamor dos mais lindos do cancioneiro argentino. Muitas das suas letras, como todas, foram reflexo da sua vida, de suas paixões e dos seus arrependimentos. E assim é que ele escreveu Fruta Amarga, escrito para sua esposa, Casilda Iníguez Vildósola, quem tinha tentado se suicidar bebendo brometo de sódio, quando Homero Manzi abandonou a casa familiar para ir morar com quem foi o seu grande amor, a cantora de tango Nelly Omar. Homero Manzi viveu uma culpa atroz por essa situação. Casilda era a sua negracha, o amor de juventude com quem tinha casado e para quem enviava ardentes cartas de amor da prisão, prometendo amor eterno. Como tango, Fruta Amarga, Homero Manzi sofre por esse amor que já foi e diz: você era a luz do sol e a canção feliz que agora me faz chorar.

0: 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En mi destino solo serás la voz que me haga recordar que en un instante atroz te hice llorar.
1: Homero Nicolás Mancione, o seu verdadeiro nome, nasceu em 1º de novembro de 1907. A sua origem na província de Santiago del Estero e a sua vida boêmia nos subúrbios porteños consolidaram a sua visão de uma Argentina hispano-americanista e anti-imperialista, razão pela qual ele sempre foi um firme crítico da participação leonina de capitais estrangeiros que os governos de Buenos Aires impulsavam como parte do chamado progresso. Nesse sentido, Homero Manzi acunhou a frase acerca desse norte abandonado do qual ele provinha, dizendo que a província de Santiago del Estero não é pobre, mas empobrecida. O tango Fruta Amarga nasceu do choque que lhe provocou a tentativa de suicídio de sua esposa quando ele decide deixá-la para ir morar com Nelly Omar, um amor proibido e doloroso, vivido entre milhares de obstáculos, desencontros e censuras. Nos versos de Fruta Amarga, Homero Manzi, com metáforas, descreve o estado de coma no qual a esposa entrou. Ele diz: "Nas nuvens de que céu a tristeza do teu vô sem consolo vagará?"

0: Nosso tango, o poeta também se responsabiliza por ser o infiel do casal e escreve: e a lembrança é um espelho que reflete de longe a tua tristeza e minha maldade. Versos que musicalizou Hugo Gutierrez e que para muitos é um dos tangos de maior beleza da dupla compositora.
1: Já não estás. Y el recuerdo es un espejo que refleja desde lejos tu tristeza y mi maldad. 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Una nube puso un velo sobre el cielo de los dos. Y una nube solamente, de repente, me perdió. Una nube sin sentido, sin clemencia, sin alma.

Tanto Homero Manzi quanto Nelly Omar, a sua amante, eram casados. Ambos tinham decidido se separar e viver juntos, mas a tentativa de suicídio da esposa de Homero Manzi e o tormento que o poeta sofria com toda a situação acabou por romper o vínculo com Nelly Omar. E Homero Manzi voltou com a sua negracha, com quem tempo depois teve o seu único filho, Acho Manzi. Anos mais tarde, Homero Manzi foi diagnosticado com um câncer contra o qual batalhou 7 anos. A sua esposa o cuidou em todo momento, inclusive o filho lembrou que ele próprio lhe aplicava injeções de morfina para aguentar a dor. No último ano, Homero Manzi pediu estar num quarto do Instituto Médico Costa Bueno, um hospital hoje desaparecido. E até esse quarto chegou Nelly Omar, devido a que os amigos do poeta lhe rogaram que fosse visitá-lo porque ele não deixava de pedir por ela. Uma noite de 1955, Homero Manzi, talvez o maior letrista do tango de todos os tempos, morreu aos apenas 44 anos. Na sequência, a versão completa do tango Fruta Amarga, na voz de Lídia Borda, acompanhada pela orquestra, El Arranque.

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Amigos e amigas, hora já então de encerrar o nosso encontro em português pela emissora internacional da República Argentina. Um encontro que vocês podem acompanhar de segundas a sextas-feiras no síncrono. De segundas a sextas estamos de 8 a 9, horário de Buenos Aires, 11 a 12 UTC, mas que podem acompanhar, na verdade, em qualquer momento, acessando a plataforma da Rádio Nacional Argentina, www.radionacional.com.ar, e procurando ali o espaço próprio da RAI, onde ficam hospedados os nossos programas diários, e não apenas em português, mas em todas as línguas em que transmitimos atualmente. Um programa que também pode ser acompanhado na onda curta, gentileza da emissora WRMI, que nos retransmite lá da área da Flórida, em diferentes dias, frequências e horários. Amigos, aqui estivemos Julieta Galvão na locução, Juliana Espatafora na operação técnica. Muito obrigada por terem nos acompanhado, tenham todos um muito bom dia e tomara que seja até amanhã.

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5: Alô amigas, alô amigos da Argentina ao mundo, bem-vindos a mais um encontro português pela emissora internacional da República Argentina. Sou Julieta Galvão e como sempre é um prazer estar aqui em contato com vocês no streaming, no síncrono, em www.radionacional.com.ar, onde podemos nos encontrar de segundas a sextas-feiras de 8 a 9 horário de Buenos Aires, 11 a 12 UTC. Também lembrem que nesse mesmo endereço na web, vocês podem acessar a qualquer momento toda a nossa programação, além de conteúdos avulsos, preparados especialmente para divulgar informações e conteúdos vinculados à nossa vida aqui na Argentina. Também lembremos que podem sempre tentar nos acompanhar utilizando os celulares. Podem procurar o app da Rádio Nacional Argentina, o app da RAE Argentina ao Mundo ou também o app da Rádio Garden. E ainda podem tentar também a escuta na onda curta, a gentileza, da WRMI, que nos retransmite em diferentes frequências, dias e horários lá no sul dos Estados Unidos. Relatórios de recepção sempre são confirmados com o cartão QSL, versão eletrônica. Para tanto, os informes devem ser encaminhados para qslrai@gmail.com. E lembrem também, os senhores existas, que às terças e sextas-feiras temos o programete especial, o dx.com.ar, que prepara o especialista Arnaldo Slay. Começamos falando em cinema. O documentário argentino Buscando a Shakespeare conquistou o prêmio do público ao melhor documentário no 28º Festival Internacional de Cinema de Punta del Este, no Uruguai, um dos principais eventos cinematográficos da América Latina. Coproduzido e protagonizado por Mariana Sagasti e dirigido pelo argentino Gustavo Garzón, com Daniel Andrés Werner, o filme explora de maneira envolvente as questões em torno da identidade e da autoria das obras atribuídas a William Shakespeare. A narrativa mistura entrevistas com especialistas e artistas de diferentes países, além de reflexões sobre a interpretação teatral, reunindo vozes que dialogam como legado do dramaturgo e a polêmica que ainda hoje cerca a sua figura. A premiação aconteceu na emblemática Sala Cantegril, onde o público demonstrou grande interesse pela obra, tornando uma das sessões mais concorridas do festival. Durante a cerimônia, Sagasti e Werner agradeceram o reconhecimento e destacaram a importância de incluir o filme na competição ibero-americana de documentários, reforçando assim o impacto cultural do projeto. O acolhimento entusiasta do público não só celebra o esforço criativo da equipe argentina, como também sinaliza um percurso promissor para a circulação da obra em outros festivais e espaços culturais da região e possivelmente também a nível internacional. Esse reconhecimento no Festival de Punta del Este confirma o interesse contínuo por projetos documentários que exploram temas literários, históricos e artísticos com sensibilidade e profundidade. Na sequência, escutamos o trailer do documentário argentino premiado, então, recentemente no Festival Internacional de Cinema de Punta del Este.
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7: El problema es que no hay ningún manuscrito, no hay ninguna evidencia.
8: The great masters always hide themselves.
9: Ellos construyen toda la vida de William Shakespeare.
10: Nobody knew a playwright for William Shakespeare during his lifetime.
11: Do you really believe that the actor from Stratford-upon-Avon could write these brilliant works.
12: No parece ser la misma letra.
7: No parece ser la misma letra.
13: Tiene que tener ciertas características especiales. Cualquiera lo puede hacer.
14: Yo creo que no cualquiera puede hacer Shakespeare.
15: Being an actor is a bit like being a waiter in a restaurant. You're the one serving the food to the people.
16: Porque si no crees en los fantasmas, no haga Shakespeare.
17: Yo no creo que sea casual el dato que era actor.
18: Imagine a world with no Macbeth.
19: I don't believe Shakespeare was writing about his own experiences.
20: Es el inventor de las conductas.
21: All the evidence they do have doesn't really match the plays.
22: No había actores ahí, no lo conocían este tipo.
23: Maybe the whole visible world is all faked.
24: Hay mucho simbolismo masónico.
25: He was an investor, he was a businessman.
26: Shakespeare was Francis Bacon.
27: To make Shakespeare be who you want him to be.
28: Entre un tipo dice ser o no ser.
29: To be or not to be. That is the question.
5: Il cinema argentino sta di lutto per la morte di Juan Carlos de Sanso, un dos realizadores más importantes e influentes de sua geração, che faleceu aos 88 anos, deixando un legado che atravessou décadas e marcou a história do cinema nacional. De Sanso iniciou a sua trajetória na década de 1960 como diretor de fotografia, colaborando em filmes emblemáticos que se tornaram ícones da cinematografia argentina e, a partir dos anos 1980, passou a dirigir os seus próprios longas, explorando com profundidade temas sociais e políticas e políticos em obras que dialogavam com a realidade do país. Entre os seus trabalhos mais lembrados estão títulos como Eva Perón, El Polaquito e Em Retirada, filmes que não apenas demonstraram o seu domínio técnico, mas também a sua sensibilidade para retratar personagens e contextos humanos complexos. Além de diretor, Juan Carlos de Sanso também foi roteirista e cineasta com olhar único, combinando estética visual marcante com narrativas que frequentemente refletiam os dilemas sociais de diferentes épocas. A sua versatilidade e contribuição técnica, desde a fotografia até a direção, consolidam ele como referência dentro e fora do circuito argentino. A entidade Diretores Argentinos Cinematográficos classificou a sua partida como uma perda irreparável para o cinema argentino, destacando a amplitude e a relevância da sua obra na construção da identidade cinematográfica local. Com filmes que seguem presentes na memória de espectadores e profissionais da Sétima Arte, Juan Carlos de Sanso deixa um legado duradouro que continuará influenciando gerações futuras do cinema argentino. E passamos agora a falar em música. O clássico LP de tangos, Te Acordás Polaco, de Roberto Goyeneche e Aníbal Troilo, acaba de ser reeditado em vinil pela Sonic Music. A edição recupera esta gravação de 1971, reforçando a sua importância histórica e musical dentro do repertório do cantor Roberto Goyeneche, considerado um dos maiores intérpretes do tango argentino. A iniciativa integra também o lançamento em plataformas digitais, sem adições ou faixas extras, de cerca de 20 discos que Roberto Goyeneche gravou como solista para a RCA entre 1967 e 1985, um período essencial da sua carreira. Essa atualização do catálogo coincide com as celebrações pelo centenário do nascimento de Goyeneche, apelidado de El Polaco, um ícone do gênero pela sua voz única e estilo interpretativo marcante. A reedição do vinil traz um resgate cultural significativo em um momento no qual o suporte analógico volta a ganhar protagonismo entre colecionadores e apreciadores da música de época, valorizando não só o conteúdo sonoro, mas também o formato físico que marcou gerações.

E continuamos falando em música, mas mudamos de gênero. O Cosquín Rock reafirmou em 2026 a sua condição de um dos maiores encontros musicais da América Latina, transformando a província de Córdoba, especialmente o Vale de Punilla, aqui no, na área central da Argentina, num epicentro cultural e econômico durante o verão. De acordo com dados divulgados pela imprensa local, o festival Cosquín Rock gerou um forte impacto financeiro na região, mobilizando milhões em hospedagem, transporte, gastronomia e serviço, além de atrair público de diversas províncias argentinas e também do exterior. O Cosquín Rock é um dos maiores e mais tradicionais festivais de música da Argentina, realizado anualmente na província de Córdoba desde o ano 2001. Conhecido por reunir grandes nomes do rock nacional e internacional, o evento também incorpora estilos como pop, indie, rap e música eletrônica, atraindo públicos diversos. Com vários palcos, estrutura robusta e um clima de celebração cultural, o Cosquín Rock se tornou um ícone do verão argentino e um ponto de encontro para amantes da música ao vivo.

Aproveitando o feriadão de carnaval, o evento voltou a demonstrar a fidelidade do seu público. Uma parcela significativa adquiriu ingressos com meses de antecedência e muitos espectadores já participaram de várias edições, consolidando um vínculo afetivo que atravessa gerações. Essa conexão se refletiu também na diversidade do line-up, que reuniu grandes nomes do rock e da música urbana. Entre os destaques estiveram bandas consagradas como Divididos e Babasônicos, além da presença internacional da banda uruguaia No Te Va a Gustar.

E acabamos de escutar a banda de rock argentina Divididos, de longa trajetória no cenário do festival Cosquín Rock, cuja última edição, como acabamos de comentar, voltou a mostrar o seu poder de convocação. Porém, a nova geração também marcou território com artistas como Woz, evidenciando a convivência entre tradição e renovação.

Acabamos de escutar así nomás do jovem Woz, um dos representantes mais populares da chamada música urbana aqui na Argentina. E a permanência média de vários dias na região ampliou o alcance do festival de Corquín, o festival de rock que estamos comentando, que teve uma última edição agora no feriadão de carnaval, confirmando a sua permanência nos gostos do público que preferem a música do rock ou ritmos mais urbanos. E esta permanência transformou o alcance do festival em um motor turístico e também em um símbolo de identidade cultural. Mais do que uma sucessão de shows, esta edição de Cosquín Rock 2026 se consolidou como um fenômeno social que transcende fronteiras, unindo públicos diversos, sob a mesma paixão pela música ao vivo e reafirmando seu papel central na cena cultural argentina. Encerramos então este comentário escutando mais uma música. Agora, a da banda internacional convidada para esta edição do Festival de Rock Corquín. A banda é a uruguaia No Te Va a Gustar e o nome da música é Una Triste Melodía.

E bem-vindo aos Sabores da Argentina, o segmento em que exploramos os sabores que contam a história de uma nação, uma deliciosa mordida de cada vez. Hoje vamos falar sobre um clássico que você encontrará em qualquer lugar do país, das mesas familiares até os melhores restaurantes. Hoje cozinhamos a nossa tradicional torta galega.

Poucos países foram moldados pela imigração de forma tão profunda quanto a Argentina. E poucas cozinhas contam essa história de maneira tão viva. Entre os milhões de europeus que chegaram entre o fim do século XIX e o início do XX, os espanhóis formavam um dos maiores grupos. Eles trouxeram a sua língua, as suas tradições e, é claro, as suas receitas. Pratos que antes pertenciam às cozinhas da Galícia, da Andaluzia ou do País Basco, foram ganhando nova vida do outro lado do Atlântico. E um desses pratos é a torta galega, ou empanada gallega, como é chamada na própria Espanha.

Na Galicia, a empanada gallega era uma torta grande e rústica, dourada, folhada e recheada com atum, cebolas e pimentões. Era assada em formas retangulares e cortada em pedaços generosos para compartilhar em festas ou reuniões de família. Quando os imigrantes galegos se estabeleceram em Buenos Aires, ou também em Rosário e nas cidades portuárias ao longo da costa atlântica, adaptaram as suas receitas aos ingredientes e costumes locais. Com o tempo, a torta galega ficou menor, mais redonda e prática, um prato perfeito para o almoço ou o jantar do dia a dia. Nas casas argentinas de hoje, é aquele tipo de comida que resolve tudo, rápida de preparar, saborosa e muito reconfortante. A massa de pão tradicional foi substituída por uma massa mais leve e macia, e os recheios se diversificaram além do peixe. Hoje é comum encontrar versões como espinafre, presunto e queijo, frango ou misturas vegetarianas. Mesmo assim, a versão com atum continua sendo a mais fiel às origens espanholas. A influência espanhola na culinária argentina vai muito além da torta galega. A tortilha de batatas, ou omelete de batatas, virou um clássico presente em todos os cafés e mesas argentinos. Os churros, trazidos da Espanha, se transformaram em tradição litorânea, especialmente em cidades como Mar del Plata ou Villa Gesell, onde costumam ser recheados com doce de leite. Até o puchero, um ensopado típico argentino, tem raízes no cozido espanhol e evoluiu com carnes e legumes locais. Esses pratos representam mais do que uma troca culinária, contam uma história de adaptação. As famílias imigrantes recriavam os seus sabores como que encontravam nos mercados locais, misturando o antigo com o novo. Com o tempo, o que começou como receita espanhola se tornou inconfundivelmente argentino.

Se você quiser trazer um pouco dessa história para a sua cozinha, experimente esta versão simples e deliciosa de torta galega com atum em lata. Você vai precisar de 2 massas de torta ou massa folhada, 2 latas de atum, 2 cebolas picadas, 1 pimentão vermelho também picado, 2 ovos cozidos picados, 2 colheres de sopa de molho de tomate e azeite, páprica, sal e pimenta a gosto. Para preparar, em primeiro lugar, refogue as cebolas e o pimentão no azeite até eles ficarem macios. Depois, adicione o atum, o molho de tomate, a páprica, o sal e a pimenta. Misture bem e deixe esfriar. Em terceiro lugar, forre uma forma com uma das massas. Espalhe o recheio e distribua por cima os ovos picados. Cubra com a outra massa, feche bem as bordas e pincele com ovo batido. Logo depois, asse em forno pré-aquecido a 180 graus centígrados por cerca de 30 minutos até dourar. Pode ser servida quente ou fria. É perfeita para o almoço, o jantar ou até para um piquenique. No fim, a torta galega é mais do que uma receita. É uma lembrança viva da imigração, um elo de conforto entre a Galícia e a Argentina. E a prova de que algumas das melhores refeições são também as mais simples.

E para encerrar este comentário sobre a torta ou empanada galega, escutamos música tradicional da Galícia. Interpretada pelo conjunto Luar na Lubre, a música se intitula Romeiro ao Longe.

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8: Ingresamos ya a la sesión de Nuevo Son Argentino, una producción de Hernán Espejo y a FM Nacional Rock para a Argentina o Mundo, que nos trae novedades de música pop, rock y eletrónica do nosso país. E hoje, em primeiro lugar, temos uma música chamada Em Espanhol, No Bien Abran las Flores, da banda Eterna Inocência, e com a voz de Marina Fajés. Pois é, No Bien Abran las Flores é o nome do primeiro corte do álbum de uma banda de hardcore melódico chamado Eterna Inocência. E se trata de uma nona gravação em estúdio de uma carreira que já começou em 1995 com o álbum Puki Patin. Com o objetivo de gerenciar de forma independente, eles puderam viajar por países como Peru, Colômbia, Equador, Espanha e Suíça, se mantendo sempre fiéis à mensagem original da banda. Nesta ocasião, eles compartilham a canção com a artista Marina Fajés, nos vocais e também em flauta. Vamos lá então e escutamos No Bien Abran las Flores.

Era Lucy interpretando uma música intitulada Ninho. E agora é a vez de... Olhem só o nome do álbum que vamos escutar. Alfonso Nacional de las Artes. É um jogo de palavras com o Fundo Nacional das Artes. É uma instituição daqui da Argentina de apoio aos artistas. Bem, Alfonso Nacional de las Artes é o título irônico do novo álbum do músico e artista plástico Alfonso Barbieri. Ele gravou 10 álbuns solo já, desde a sua estreia em 2001, com banda de sonido original para uma película que nunca se filmou, isto é, trilha sonora original para um filme que nunca foi filmado. Bem conhecido no cenário local pelo seu talento e criatividade, as suas canções, as de Alfonso Barbieri, foram executadas por grande variedade de músicos argentinos, como Adrián D'Argelos, de Babasónicos, Palo Pandolfo, Lisandro Aristimunio, Kevin Johansen e Hilda Lizarazo, entre muitos outros. Este novo álbum funciona em torno de um conceito. Posadas y el Perro é uma bela canção hipnótica com uma certa sonoridade que lembra o rock espacial alemão do início dos anos 70, dedicado a um cão chamado Huesos. Escutemos então essa música, Posadas y el Perro, a seguir.

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4: Amigos, amigas, hora já de encerrar este encontro português que fizemos, como sempre, com muito prazer aqui pela Rádio Argentina ao Mundo, transmitindo de Buenos Aires no streaming da Rádio Nacional Argentina, www.radionacional.com.ar. Um programa que vocês podem acompanhar no síncrono de segundas a sextas, de 8 a 9 horas de Buenos Aires, 11 a 12 horas UTC, utilizando também os aplicativos do celular, o app da RAI, ou da Rádio Nacional Argentina, também o da Rádio Garden. Ainda podem também nos acompanhar utilizando a onda curta, a gentileza das retransmissões que faz a WRMI em diferentes dias, horários e frequências. Estivemos aqui, Julieta Galvão na locução, Walter Danesi na operação técnica. Muito obrigada, muito bom dia e até amanhã.